palavra clave aqui é abundez para toda boa obra. É dar, ofrendar, é multiplicar vossa sementeira para que seais bendecidos em todo, no físico, no material, no espiritual. Você pode chegar a ser um empresário cristiano. Você poderá ter seu próprio negócio. Você poderá ter sua própria casa. Você pode comprar um carro, ao invés de usado, você pode comprar um carro novo. Você tem que pensar em grande. Você tem que quitar essa mentalidade nossa da América Latina, nossa mentalidade de derrota e de estar segundo, estar bajo os demais. Você pode ser bendecido. Você é salvo, lavado, regenerado, bendecido na sangue de Cristo. Ele é o filho do rei, portanto, Deus lhe bendice para que você bendiga a los demás. Bendito sea su nombre.

leia Deuteronômio 23:23. Para ser bendecidos, para bendecir, você tem que entender o princípio de dar e receber. Deuteronômio